0: Nossa! Nossa!
1: É nossa!
0: Faz barulho quem gostou, Thales Nessa!
2: Guilherme Benuto e Luan Pereira!
0: Que mistura, hein? Nossa!
1: Nossa Senhora!